Jermaine Jackson, pra gente fechar essa hora aqui na Inspira, lembrando que às 10 da noite tem Dança Sem Parar, fique com a gente aí, já se prepara, porque é o esquenta do sábado à noite. Daqui a pouco tem Ted Swims, John Secada, Lulu Santos e muito mais.

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0: noite. Como sempre a gente faz aqui, a viagem musical. É uma passagem pelos anos 70, 80, 90 e os anos 2000 também. Pra começar, tem The Isley Brothers.
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Buggles, aqui da Inspira FM, faz bem ouvir. Boa noite pra você, esse aqui é o Dance Sem Parar, esquenta do sábado à noite. Earth, Wind & Fire, Let's Groove.

0: Pinot, pra gente fechar essa primeira hora aqui do Dance Sem Parar. Boa noite pra você, essa é a Inspira FM, faz bem ouvir, baixe o nosso aplicativo aí e ouça de qualquer lugar. Prepare-se aí pra segunda hora do seu esquenta do sábado à noite.
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Então, o esquenta do seu fim de semana, do seu sábado. Eu sou o Márcio Cruz, vou ficando por aqui. A gente se fala amanhã a partir das 3 horas da tarde. Continue na Inspira FM porque faz bem ouvir. Até mais.

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0: Morten Harkett, essa é a Inspira FM 97.7. 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
3: Inspira FM, ao vivo, direto da quarta corrida e caminhada Lixo Zero, que é uma realização da Prefeitura de Campinas, e os atletas são da Sanaz, a Companhia de Limpeza e Lixo Urbano. A gente tem aqui o apoio da Embalixo, da Saizinho e No Saquinho, que são drinks de frutas naturais, e a gente já tem o nome dos primeiros colocados aqui na corrida hoje. Já está encerrando daqui a pouquinho. Terceiro colocado foi o Otávio, o segundo colocado foi o Davi e o primeiro colocado, o Washington. Na parte feminina, as meninas Lariane, primeiro lugar, segundo lugar Daniele e terceiro lugar Priscila. Essa é mais uma ação que a Inspira FM está junto, marcando presença, porque fala de saúde, fala de bem-estar e qualidade de vida. 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
8: Eu sou o Raul Rufo e tô aqui na Inspira FM, porque só aqui você fica sabendo que dois dos maiores artistas da música brasileira ficaram amigos e dessa amizade nasceu um grande sucesso. Um homem e uma mulher. Eles se aproximaram no fim dos anos 90, no Rio de Janeiro, em noites intermináveis de música, conversa e conexão. Toda a música dele, que ela cantava, parecia ganhar outra força. Com o tempo, aquela amizade virou convivência diária, cumplicidade e intimidade. E foi ali que ele começou a reparar em detalhes simples. O jeito dela falar, de andar e um par de tênis que ela usava quase todos os dias. Aquilo virou símbolo da presença constante, da rotina compartilhada, da amizade que parecia não precisar de explicação. Um dia ele transformou tudo isso em música, escreveu sobre se apaixonar, sobre caminhar junto e sobre aquele tênis que ela nunca tirava do pé. E aí ele mostrou essa canção pra ela. Ela não disse nada. Ele achou que tinha ido longe demais na declaração e gravou sozinho. Até que, sem avisar, no bis de um show histórico que ela fez, Cássia Eller se sentou, pegou o violão e começou a tocar pra Nando Reis, All Star, que você ouve agora aqui na Inspira.
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som dos Backstreet Boys na Inspira FM. É sempre bom relembrar tudo que é sucesso, trazer o melhor conteúdo, qualidade de vida. Ao longo da semana, as notícias do jornalismo e uma playlist sempre especial para você, ouvinte. Agora a gente recorda The House Martins na Inspira.

0: Esse foi o Eric Clapton, Leila, na Inspira FM. Ouça também de onde estiver, através do nosso aplicativo, essa programação super especial que a gente prepara para você, ouvinte. Tem Gênesis.
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2: Entra no ar a partir de agora, em cena no nosso Domingo Juntos, mais uma edição do Brasilidades, aquele conjunto todo especial reunindo os grandes sucessos nacionais e, claro, um encontro de grandes artistas também com o melhor da nossa música brasileira, passeando pelo rock, pop, pela nossa MPB na edição de hoje. Um cardápio com Léo Jaime, Jorge Benjor, um encontro super bem sucedido da Roberta Sá, Pedro Mariano, os Cariocas, Lulu Santos, Beto Guedes, Vanessa da Mata com Ben Harper, e a gente escolheu para abrir essa edição a rainha. Ícone do rock brasileiro, a Rita Lee lançou o álbum Saúde no ano de 81, marco da parceria com Roberto de Carvalho, celebrando a vida e o autocuidado. Conhecida pela autenticidade, enfrentou um câncer de pulmão, diagnosticado em 2021, obtendo a cura em abril de 2022, antes de falecer em 23. Cada vez mais, a gente traz como tema, inclusive, na Inspira FM, qualidade de vida e esse autocuidado que a gente busca cada dia, pregando uma vida cada vez melhor. É saúde que a gente deseja para você, ouvinte, que a Rita Lee trouxe lá nos anos 80. Música que abre com chave de ouro mais uma edição do nosso Brasilidades.
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0: Edição do Brasilidades na Inspira FM com a Gal Costa e o Dom de Iludir. Que bom te fazer companhia na Inspira FM. Você sintoniza 97.7, ouve também pelo nosso aplicativo. Agora tem o clima e energia lá em cima do Eduardo do Sec, Barrados no Baile.
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Esse foi o Ni Mato Grosso, poema na história do nosso Brasilidades desse domingo. Agora, juntos, Vanessa da Mata e o Ben Harper. Boa sorte.

0: Fechando Brasilidades de hoje, Engenheiros do Havaí, toda forma de poder. Edição que volta no próximo domingo, sempre das 10 ao meio-dia, com o melhor da nossa música brasileira. 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

Esse foi o som do Seal, Wishing on a Star. Essa é a Inspira FM. Um ótimo domingo pra você. Tem o Silk Sonic, a parceria do Bruno Mars e do Anderson .Paak. Love Strike.

Mariah Carey, We Belong Together na Inspira FM. Uma ótima tarde de domingo para você curtindo a nossa programação. Uma hora direto de música, sem nenhum intervalo, com os ingleses do Lighthouse Family.

Som Nacional com Beto Guedes, o Sal da Terra, trilha sonora especial para você, ouvinte da Inspira, que curte agora George Ezra.

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0: A gente ouviu o Maroon 5, She Will Be Loved, essa é Inspira FM. Faz bem ouvir.
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8: O que a Mona Lisa de Da Vinci tem a ver com um dos maiores clássicos da música negra brasileira? Eu sou o Raul Rufo e você tá na Inspira FM para ficar sabendo que um compositor baiano foi visitar a mãe numa ilha e de repente chegou uma excursão de estudantes de Minas Gerais. E no meio daquela turma, ele viu uma garota que chamou muita atenção. Pele clara, cabelo castanho, um jeito que prendeu o olhar. Eles conversaram, trocaram contato e depois começaram a trocar cartas. Ele ficou encantado. No carnaval, ele estava viajando com os amigos, mas não queria festa. Estava chovendo muito. Ele ficava tocando violão e pensando naquela garota de Minas Gerais, enquanto ela passava o carnaval com a família numa fazenda. Então, o cenário que ele estava virou música. Rua, chuva, lembrança, desejo de não esquecer um rosto. E a canção nasceu com uma calma melancólica, como quem pede para a vida parar um pouco. E é agora que entra a Mona Lisa. A musa clássica de Da Vinci é conhecida como Gioconda. E a musa dessa música também tinha o mesmo nome, Gioconda. Só que uma Gioconda é de Da Vinci e essa outra Gioconda brasileira é do Hildon. E a música...

A melhor programação. A melhor programação 24 horas por dia na Inspira, Vanessa Carlton, A Thousand Miles.

0: Terry Swims na Inspira FM, programação especial para o seu domingo. Faz bem ouvir. 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

0: Minha última na Inspira, desejando um ótimo domingo para você. Continue com a gente. Márcio Cruz está chegando por aqui. Eu sou a Ana Martins. Tô de volta nessa segunda-feira a partir das 9 da manhã. 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

boa tarde pra você, eu sou o Márcio Cruz, a partir de agora vamos seguir juntos por aqui e tocar muita música nesse domingo. É claro que Inspira FM tá aqui no rádio em 97.7 e nos dispositivos digitais. Bom, vamos nessa aí, pra começar tem Swingle Sisters.

0: Thousand Minutes aqui na Inspira FM pra gente fechar essa hora e, claro, se preparar pra próxima hora aqui, que tem muita música boa. The Police vai passar por aqui, Titãs, vai ter a Xadê, Lulu Santos e muito mais. 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

0: Jason Mraz, I'm Yours, pra gente fechar essa hora aqui na Inspira. Uma boa tarde pra você, bom fim de semana, bom domingo. Já já vai ter Gilberto Gil, vou tocar a Alicia Keys, Taylor Swift e muito mais.
1: Os bilhetes que uma menina deixava pro namorado a transformaram em uma das maiores letristas da música brasileira. Eu sou o Raul Rufo e daqui a pouco eu te conto como esse bilhete no bolso virou canção aqui na Inspira FM.
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5: Os bilhetes que uma menina deixava pro namorado a transformaram em uma das maiores letristas da música brasileira. Eu sou o Raul Rufo e você tá ouvindo a Inspira FM. Essa menina é publicitária, redatora, dessas que vivem de palavra. Em determinado momento, começou a namorar com um cantor. Ela tinha hábitos simples, deixava bilhetes com frases curtas, amorosas, para ele ler e melhorar o dia. Em uma fase ruim do relacionamento, ela escreveu um texto como desabafo. Era quase uma bronca. Quando ele leu, ao invés de se assustar, ele se encantou. Isso tá lindo, isso aqui é música. Ela ficou furiosa, porque não era pra ser lindo, era pra ele entender o recado. Mesmo assim, ele colocou melodia e gravou. E ela, sem querer, virou autora de um grande sucesso. Só que a história que importa aqui é outra. Algum tempo depois, o relacionamento deles entrou numa fase melhor. Os dois estavam mais próximos e mais carinhosos. Um dia, ele ligou querendo fazer uma visita pra ela. Ela disse que não ia dar, ainda estava presa no trabalho, ia sair tarde. Mas ele insistiu. Não, eu passo aí, nem que seja, só pra te levar pra casa e tá bom. Aí ela topou. Quando ele chegou, ela colocou no bolso dele uma folha dobrada, tipo um bilhete de caderno. Ele levou ela pra casa e foi embora. Quando ele chegou em casa, ele abriu o bilhete e leu. Era simples, direto, desesperadamente humano. A vontade de encontrar alguém de qualquer jeito, mesmo que seja só por alguns minutos. Só pra acompanhar até a porta. Aquela folha virou música. Se você tá pensando em só hoje, você acertou. E você vai ouvir ela agora aqui na Inspira.
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0: Someone Like You é Adele pra gente fechar essa hora, já se preparando aqui pro comecinho de noite, a música que não para, já já tem Jota Quest e Tim Maia, vou tocar Lionel Rich, Marisa Monte e muito mais.
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Santana e Michelle Brandt aqui na Inspira. Ótimo começo de noite pra você. E vamos seguir agora com a música Acenda o Farol, encontro do Jota Quest It.

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0: aqui na Inspira, Annie Lennox, pra gente fechar essa hora. Já já eu vou tocar Paul Hardcastle, vai ter Bruno Mars, Xadê vai passar por aqui, Lenny Kravitz e muito mais.
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Paul Hardcastle aqui na Inspira FM, faz bem ouvir, você ouve 97.7 e também nos dispositivos digitais. Agora tem som ao vivo.

0: Swingle Sisters, pra gente fechar essa hora aqui na Inspira, já se prepara aí que eu volto dentro de instantes com muito mais sucessos, as melhores músicas pra você. Vai ter The Weeknd, Kid Abelha, Mariah Carey, Alicia Keys e muito mais. 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